0: Learning to Fly e terminou com Metallica Enter Sandman versão gravada com a Orquestra Sinfônica de São Francisco em 2000. Mads, tem um dia um cara fez show, né? Agora aqui em Porto Alegre.
1: Pois é, Estevão, quem andou tocando aqui no Araújo Viana foi o Robert Plant aí na última terça-feira, 19 de maio. É um projeto dele, né? O Saving Grace. Né? Saving Grace. O Saving Grace é o disco, tá? Mas é um projeto que o nome da banda também é Saving Grace, com With Susie Dian, que ela canta também junto e toca acordeon. É, esse projeto dele nasceu aí na época da pandemia, né? Da Covid. E ele começou a explorar um pouquinho um repertório mais íntimo dele, guiado pelas influências, né, do folk, do blues, do gospel e do country. Então ele criou um show aqui, uma atmosfera acústica, com canções próprias também e de artistas que até serviram de inspiração ao longo de uma carreira aí de mais de 50 anos aí de existência. Entre as canções aí, claro que ele tocou coisas do Led Zeppelin, né? Four Sticks, Friends, Rain Song, ele também tocou Rainbow One. E no final do show ali, eu não achei mais aquela matéria lá. Ele tocou aí a banda aí, pedaços da Black Dog aí. Então, que bom, né?
0: Teve clássicos, né? Então, valeu.
1: Não, isso aí é muito bom. Vocalista de 77 anos. E como é de se esperar, né? Não dá pra ser mais aquele show elétrico da época do Led Zeppelin, né? É. A idade cobra seus preços. E como ele usa as cordas vocais, né? O vocalista é o que mais sofre nessa hora.
0: Pois
1: e o resto tu liga na tomada, guitarra, baixa, bateria, tu vai tocando e vai embora.
0: É, cria efeitos, né? Grava tudo, mas assim a voz tem que sair dele.
1: A voz é o seguinte, é como que tu levou a tua vida até aquele momento, né? Muitos exageros, muito não sei o que, bababá. Então é o seguinte, mas... Então é isso aí, então teve Robert Plant aqui em Porto Alegre na última terça-feira no Araújo Viana.
0: E o Phil não veio depois.
1: É, pois não.
0: É, o que o Robert planta, o Phil Collin.
1: Pois é, né? O Phil Collin está, eu acho que está difícil até para caminhar.
0: É, a coisa está complicada para ele. Mas é isso aí. Valeu, show. Mais
1: bom, vamos lá, Estevão.

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1: 21 horas e 22 minutos.
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0: Muito bem, é isso aí. Voltando do intervalo de mais um bloco de som, Calabouço do Rock. E aí, Estevam?
1: Tivemos Iron Maiden, Murders in the Rue Morgue, depois AC/DC, Holy Lotta, What a Rose. E terminou com Rainbow, Light in the Black. Foi isso, Metz? Teve mais uma.
0: É isso aí, Estevam.
1: Fechou com essas três, né?
0: Essas três.
1: Metz, eu acho que vamos aproveitar e passar então a profecia climática, né, para este final de semana. E CWB Caio Web informa nesse momento 13 graus em São Sebastião do Caí. Sendo que sábado teremos um dia de sol, né, com temperatura mínima de 12 e máxima de 17. E no domingo também, o sol vai continuar, poucas nuvens no céu, né? Mínima de 12 e máxima de 19. Vai esquentar um pouquinho, hein, em relação a ontem, hoje, anteontem, né? Então vai dar para fazer um churrasco legal no fim de semana aí, né? Fora de casa, né? Pegar ali e se bronzear um pouco. Segunda-feira parece que é para chover, né? Não em grande quantidade, a temperatura se mantém semelhante a isso. E depois lá por terça, quarta, a gente deixa assim, porque já são muitos dias, muitas possibilidades e combinações, tá? Então é isso aí, senhor.
0: Muito bem, então, mais rock and roll, vamos lá.

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0: Muito bem, é isso aí, Calabouço do Rock. 21 horas e 44 minutos por Ótica Simone. E aí, Estevão, o que rolou nesse último?
1: Tivemos unicamente, exclusivamente, Iron Butterfly com Inagada da Vida. Esse grande clássico aí de 17 minutos. Muito famoso aí no meio.
0: Sim, isso era... O público naquela época só queria saber dessa música.
1: É, marcou, né? Então, ficavam curtindo, viajando no meio da música ali, aquele solo do tamborzinho. Né?
0: Acho que se não tocassem ela, ia dar um quebra-quebra tremendo no show.
1: Tinha que ter.
0: Então, o público só queria muito essa aí. E aí é uma grande música, né? Um grande som.
1: Isso aí. Então, Mendes, eu acho que tem que seguir o baile.
0: Vamos nessa, mais um bloco aí, ó.

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0: Então é isso, Calabouço do Rock aí voltando.
1: E aí, Estevão, o que, que rolou?
2: Foi o bloco nacional da noite, né? Com a Baranga, música Garçom. Depois Barão Vermelho, a chave da porta da frente. E terminou com o bicho. É o bicho do Kemets?
1: Da seda?
2: É o bicho da seda.
1: Com gigante. Gigante.
2: Música gigante. Né? Maravilha. Mesmo, eu acho que sem delongas, né, não temos mais nada a declarar para seguir para o penúltimo bloco da noite.
0: Vamos nessa, vamos lá.
2: Aí.

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0: Muito bem, então é isso aí. Calabouço do Rock voltando. Entrando já em sua reta final. Aí. E esse último bloco, Estevão?
1: Tivemos Kenny Loggins com Danger Zone, depois Midnight Oil com One Country, depois Van Halen, I Will Want, e terminou com Ramones, a curtinha California Sun. Moments, chegamos na finaleira, né, onde sempre um grande especial aqui é promovido, uma grande banda, um grande compositor solo. Hoje é um cara que é de uma grande banda, mas vamos valorizar aqui a apresentação solo, a sua carreira solo, né? Que inclusive esteve fazendo shows na semana, já falamos dele, né? E quem?
0: Pois é, não é, Estevão? A gente devia ter feito esse especial na semana passada, né?
1: Mas dá tempo ainda.
0: E foi a semana pré-show. Mas a gente vai então agora aí apresentar, como o Estevão mesmo falou aí, da carreira solo de Robert Anthony Plant. Robert Plant, né, pra quem conhece aí, do nosso grande Led Zeppelin. Bom, o carinha começou muito influenciado até por Elvis Presley e também por artistas de blues, Willie Dixon, Bucca White, Robert Johnson e assim por diante. Ele começou a cantar aí profissionalmente em pubs com apenas 16 anos. E passando, como muita gente daquela época, por diversas bandas, né? Até que um dia ele estava na banda chamada Band of Joy, que tinha um carinha chamado John Bonham. Então é o seguinte, e após isso aí, veio um convite. Isso aí, a Band of Joy chegou a gravar uma coisa em 67, babá. E depois disso aqui veio um convite aí do Jimmy Page, né, para alguns shows. Um projeto que o Jimmy Page queria desenvolver aí, que ia virar no Led Zeppelin. E aí, o resto tudo é história. O Led Zeppelin foi até setembro de 1980, com a morte do baterista John Bonham, né? A banda acabou em dezembro de 80. E o Robert seguiu carreira solo já a partir de 82. E esse então hoje é a finaleira do programa, envolvendo então a carreira solo do vocal do Led Zeppelin aí, desde o comecinho de carreira aí, com álbuns, eu tô tentando achar aqui, tá. O primeiro álbum dele foi o Pictures at Eleven, de 82. E a gente vai aí, vai passando por Shake and Strider, Now and Then, tem do Manic Nirvana, tem muita coisa aí que vai tocar dele aí, nesse último bloco do programa.
1: Muito bem, isso aí, vamos curtir então esse trabalho aí do nosso grande vocalista do Led Zeppelin, Robert Plant. Valeu, pessoal, obrigado pela audiência, participações, e sempre fiquem conosco aqui em toda a sexta sagrada no Calabouço do Rock. Mets.
0: Valeu, galera, um grande abraço a todos, valeu pela companhia, e o Calabouço se encerra com Robert Plant. Valeu!

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1: 1:16.
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1: 3:18.
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3: Gostosinho. 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
1: 4:27.
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0: Yeah! Coisa linda!
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1: 5:38.
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6: Alô, Amazing Mais! Manda uma bem geladinha.

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1: 6 horas e 29 minutos.

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Lafayette, muito romântico. Toquinho, Vinícius e Marília Medalha, tarde em Itapuã. Alex Bollard, Atlantis. Frank Purcell, Sugar Baby Love. Ray Cunniff, Memories Are Made of...

0: Demis Roussos, Forever and Ever, Billy Vaughan, Take Me Home, Country Roads, Roland Shaw and Orchestra, Lover, Nilo Amaro e seus cantores de ébano, Leva Eu, Richard Clayderman, Romeo and Juliet.
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2: 7:33.
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1: 8:47.
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1: 10:55.
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1: César Brassini e Banda.

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1: 12:11.
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1: 12:54.
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1: 14 horas e 6 minutos.
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1: 15h23.
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1: 16:37.
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1: 17:35.
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2: 19:37.
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0: Adriano.
1: Ah, eu sofro também, viu? Valeu, Júlia.
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1: 20h34.
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